Esta semana, todos os dias, estamos orando. Pela manhã, pela tarde, pela noite. Hoje, pela manhã, eu estive com minha esposa orando e levantamos lá as mãos.

está na Bíblia também. Deus disse que estes refrãs serão borrados. Serão borrados se... E nós outros vamos levantar as mãos, nós outros, porque o Senhor Jesus disse: lo que dos se pone de acordo em la

Muito bem, amiga e amigo, seguimos acá em esta programação. Eu vou cambiar o tipo e vou falar de um tema

Deus havia dado uma direção e Eva seguiu outra direção. E Agi passou a existir os dois reinos, o reino de Deus e o reino do mal. Então, se Agi, quando ela quis

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desgraça, de miséria, de vício, de enfermidade, de pobreza, de depressão, de opressão. Satanás, suelta a hora.

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1: Muy bien, nosotros estamos acá, una vez más, para poder hablar con usted, amigo, amiga, que está vivendo um momento de desespero, um momento de aflições, um momento de angústia, a causa da deuda que você não logra pagar, a causa do desemprego que está afetando a sua família, a causa, sabe, dessa situação de escassez que você não logra encontrar uma solução, uma salida, uma situação que talvez você já tocou várias portas, já buscou ajuda em vários lugares, já escutou a vários conselhos, várias pessoas que já lhe disseram algo, dizendo, haga isso, haga aquele outro. E hasta ahorita, seu problema não ha sido resuelto. Eu queria chamar sua atenção nesta noite, sabe, para você ouvir a palavra de Deus, para você dar ouvidos àquele que criou todas as coisas, e como você muito bem sabe, tem o poder de fazer coisas, todas as coisas, que és nosso Deus, nosso Senhor. Quando

E nós outros vemos isso claramente em la história bíblica, em la vida de Abraão. Você vê quantos desafios enfrentou Abraão. Quantas batalhas, quantas guerras, quantas situações dificílimas ele enfrentou. Pero, porque tinha uma aliança com Deus, ele venceu. Se acuerda de aquela guerra que ele estava já com apenas 318 homens em contra de outros exércitos? Se acuerda que ele venceu? Não foi por um acaso, não foi uma casualidade, foi porque Abraão tinha aliança com Deus. Por outra vez, em uma outra ocasião, seu filho Isaac também passou suas guerras, suas lutas, seus desafios, passou momentos de crises, momentos de escassez, momentos que ele abria os poços de água, era a necessidade, e naquele momento e veniam os inimigos e tapavam aqueles poços de água. Ou seja, ele também enfrentou muitas situações.

a entrar em uma aliança com Deus, porque sabemos que quando você entre em nesta aliança com Deus, você também vencerá. Aunque sejam as situações mais

0: poder manifestar la fe para nuestra vida financiera. 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
1: Aí está comprovado, sabe, todas as pessoas que hacen uma aliança com Deus logram haver o poder de Deus em suas vidas. Você quer ver esse poder que rompe as forças de miséria, esse poder, sabe, que abre portas e que traz prosperidade para a vida de uno? Haga você também uma aliança com Deus e assim acontecerá. Nós estamos vivendo esta festa, a campanha da aliança com Deus, acá em nossa sede central da Igreja Universal, aqui no Centro Histórico de São Salvador. Não sei se você conhece aqui a nova Biblioteca Nacional. Estamos bem cerca, a uma quadra abaixo, e ubicados na Segunda Avenida Sur, número 530. Segunda Avenida Sur, número 530, na quadra abaixo da nova Biblioteca.

nestas igrejas universal também, todo o país estaremos em nesta mesma fé, para você saber, conhecer, não a igreja, mas cerca, seu domicílio, que estaremos em neste lunes, acenda esta aliança com Deus. Você nos pode enviar um mensagem através de 71.

que ha traído para esta persona tristezas. De repente usted ha intentado ajudar este familiar, este amigo, de várias maneiras e não ha logrado. Pero por esta programação, nós vamos ajudar a esta persona. Por isso, llame a esta persona, hable com ela. E aqui nós estaremos passando um mensagem de fé, um mensagem de poder, para que sua vida ela seja bendecida hoje mesmo, por meio desta programação. Nós vamos agora a uma canção, porque canção bonita toca e toca aqui. Agora vamos a uma canção que habla de

Nós outros vamos estar reunidos em uma sola fé, buscando a um solo Deus, a um solo Senhor, para resolver os problemas que você já intentou. Amigo, a mim não é falta de intento, não é verdade? Você já intentou.

quitar-se la vida. Amigo, amiga, você necessita de Deus. Você necessita buscar em Deus. E vou seguir com mais sintomas de pessoas que têm a cabeça

hasta para tomar decisiones. E quando toma, as decisões são decisões equivocadas, não é verdade? Então, amigo, amiga, será que você não está com a cabeça volteada? Ou conhece alguém que se encontra assim? Porque

estava bem um dia, o outro dia já estava completamente mal. De repente, seu esposo, seu marido, estava aí com você, e um mal entrou na cabeça dele, de tal maneira que ele abandonou a família, abandonou seus filhos, abandonou você.

e adentro dele cargar um vazio muito grande. Solamente o Espírito Santo entenda. Eu espero que você entenda, pelo menos, isso que vou falar agora. Entenda.

Muito bem, meus estimados, e estamos preparando-nos para o grande dia, o dia 24 de maio, o dia de Pentecostes. Não será apenas o dia de que vamos a trair a memória, o Pentecostes, allá no livro de Hechos. Não, será su Pentecostes. Será o dia onde você receberá o maior regalo de Deus para o ser humano, que é o Espírito Santo. Quando uma pessoa recebe o Espírito Santo, ela é capacitada. Você verifica que os discípulos, antes de receber o Espírito Santo, eram medrosos, temerosos, inseguros. Pero depois que receberam o Espírito Santo, se volveram homens valentes, homens que levaram o Evangelho a várias partes. E hoje Deus hará lo mesmo. O Espírito Santo não é uma promessa hecha para alguns, é para todos, pero é necessário que uno lo busque. Por isto, prepara-te. Esta promessa, Hechos capítulo 1, versículo 8, se cumprirá. Pero recebereis poder quando haja venido sobre vós outros o Espírito Santo. Creia que esta promessa se vá a cumprir. Incluso este domingo, traiga sua cruz. 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E neste domingo, esteja aqui conosco, porque eu tenho a certeza que o poder de Deus se manifestará e o Espírito Santo lo envolverá.

0: Estarei aqui às 10 da manhã. Estaremos orando por todas as pessoas que ha sido vítima de bruxeria, de feitiçaria, não dorme na noite, sofre de insônia, depressão, pesadilha, a cabeça está volteada. Você mira esta placa e que habla sobre isto. Se você tem um ou mais de isto sintoma, viernes, assim como estas pessoas ha estado acá todos os viernes, eu estaria às 10 da manhã orando e determinando sua liberação.
1: Viernes 15 de mayo, en la continuación.

De acordo? Comunique-se conosco. 7808-8339. Você pode mandar um áudio, você pode mandar um mensagem, você pode marcar, que com muito gosto estaremos aqui determinando sua vitória. De acordo? E para iniciar essa programação, queremos dedicar esse sermão.

pensou a hora, você imaginou a hora essa noiva história, planeado, coloque nele papel. Prepare na urra em blanca, ahorita mesmo, se você puder, escreva esta noiva história. E este dia jueves, você vai trazer esta urra em blanco. E nós outros vamos presentar ao Todo-Poderoso. E amigo, amiga, através dela fé, através dela palavra de Deus,

Pastor, donde vou a llevar esta honra, essa nova história? Essa é a direção, meu amigo, minha amiga. Tendremos reunião a las 7 da manhã. Há uma reunião 10, 12 do meio-dia, 3 da tarde, pero especialmente a las 6 da tarde.

Estamos chegando ao final de nossa participação. Foi um gusto estar aqui com todos vocês. Que o Espírito de Deus lhe bendiga de maneira poderosa. Amanhã regressamos a essa hora por essa emissora, levando esse momento de esperança para você e para toda a família. E para terminar nossa participação, queremos dedicar essa